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2: 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Conectado com você. 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
2: Fala pessoal, sejam bem-vindos a mais um programa Conexão Sul América. Eu sou o João.
3: E eu sou a Amanda.
2: E vamos aqui para mais um programa pela Rádio Southland 96.4 FM. Tudo bem com você, Amanda?
3: Tudo ótimo, e contigo?
2: Tudo na paz também, graças a Deus. Mais uma sexta-feira e mais um programa aqui pela rádio, né?
3: É, estamos caminhando.
2: Exatamente. E no programa de hoje, nós temos a participação especial com a gente aqui. Ele que é profissional da área de TI, ele morou aqui em Invercargill. Hoje ele mora em Queenstown, ele se mudou para lá, mas a gente convidou ele aqui para participar com a gente. Estou falando de Jefferson Ovailer. Falei certo o seu nome, Jefferson?
4: falou.
3: Mara... Ele treinou bastante aqui.
2: Eu tava aqui treinando, hein, ó, pra não passar vergonha no ar e falar o nome errado, já pensou?
4: Não, eu fiz uma colinha, passei pro João e aí ficou perfeito.
2: Fiquei aqui.
4: Melhor
2: impossível.
3: Nada como ser didático.
2: Exatamente. Jefferson, obrigado por você participar aqui com a gente do programa, ter topado aqui, né, esse bate-papo com a gente. A gente ficou muito feliz aí quando você aceitou, né, e participar aqui com a gente. Obrigado mesmo, viu?
4: Não, eu que agradeço e eu confesso para vocês que desde que eu cheguei na Nova Zelândia, eu acabei tendo conhecimento do programa.
2: Uhum.
4: E aí, sempre que possível, eu escutava algumas entrevistas, né? E, inclusive de pessoas conhecidas, né? Que eu fui fazendo amizade aqui na Nova Zelândia, como Wagner e família.
2: Uhum. Legal.
4: Né, que chegaram aqui. Depois o Felipe Ribas, já na época que vocês eram os entrevistadores.
2: Uhum,
4: né?
2: Legal.
4: E mais recente, a Catarina Nunes.
2: Verdade.
4: Também eu conheci.
2: Passou por aqui.
4: Exato, é. Só que eu nunca imaginei, ouvindo os programas, que um dia eu estaria.
2: Oh, poxa.
3: Mas nem nós imaginamos que a gente um dia ia apresentar o programa. A vida
4: exato,
3: é assim.
4: Então, para mim, realmente é uma honra estar aqui, né, e participando.
2: Oh, obrigado demais, obrigado demais. Então, conta um pouquinho pra gente aí, né? Quem é você? Como é que você chegou aqui na Nova Zelândia? Conta um pouquinho da tua história aí, né? Pro pessoal te conhecer um pouquinho melhor aí.
4: Então tá, é legal. Eu sou do sul do Brasil, do Rio Grande do Sul.
2: Sul.
4: A cidade onde eu morava lá, nasci e morei

0: até antes de vir para Nova Zelândia, é Igrejinha. É uma
1: Igrejinha?
0: cidade, isso, é uma cidade que fica entre Porto Alegre e a Serra Gaúcha. É
1: Legal.
0: próximo de Gramado, de Canela.
1: A gente visitou um pouquinho antes da gente vir para Nova Zelândia, a gente visitou Gramado e Canela também. A
2: Lindo,
1: gente
2: né?
1: foi ver. Lindo demais aquela região, meu Deus do céu. Um dos lugares mais
0: Isso,
1: bonitos que eu já vi no Brasil, assim. Sem sombra de dúvida.
0: é espetacular,
1: É.
0: é muito, muito legal. Em termos de turismo, é muito procurado no Brasil, né? Então, é isso aí.
1: E aí você
0: Aí
1: veio
0: eu
1: para
0: vim.
1: cá quando?
0: Foi em abril de 2022. Na verdade, a ideia da Nova Zelândia surgiu antes, bem antes. A gente veio em 2018 para cá para conhecer.
1: Legal.
0: Porque a minha enteada já mora aqui há mais de 10 anos, ela e o esposo. E a gente tinha essa curiosidade de conhecer, de. Enfim, como acho que a maioria das pessoas acaba
1: Tendo essa.
0: querendo. Exato. Aí viemos para cá para conhecer e gostamos, achamos lindo demais aqui, né? E aí tem toda a questão da segurança também aqui
1: Sim,
0: da Nova Zelândia, né?
1: sem dúvida.
0: E aí voltamos para o Brasil, mas aí fica aquela.
1: Ficou um pezinho aqui, ficou um
0: Exato,
1: desejo
0: aí a
1: aqui.
0: gente começa a pensar, né? Pai, o que tu acha e tal? Aí começa a fazer os planos, né?
1: Legal.
0: Aí quando finalmente decidimos, então, não, vamos atrás, né? E a gente foi atrás de pacotes através de empresas de intercâmbio
1: Tá.
0: e começamos a fazer a documentação, pá, entrou a pandemia.
1: Eita, né?
0: Aí ficou, né, naquela, mas aí como já tínhamos fechado o pacote, né, e inclusive feito o pagamento, aí eu comecei a ter algumas aulas online com a Slack, né, que era daqui da Nova Zelândia, e serviu como um momento de iniciar a preparação para o inglês, na
1: Certo.
0: verdade,
1: Você veio
0: né?
1: estudando inglês, então, a
0: Isso,
1: princípio.
0: isso.
1: Legal.
0: Isso, aí o pacote que eu adquiri tinha um curso de mestrado na SIT, mas primeiramente 6 meses de inglês com extensão para mais 3.
1: Legal.
0: E aí eu comecei a fazer esses 6 meses em Invercargill, concluí os 6 meses lá em Invercargill, mas como a minha família estava morando em Queenstown, eu acabei vindo para Queenstown e fazendo os 3 últimos meses em Queenstown.
1: Tá.
0: E aí começou a luta para conseguir a nota da proficiência para entrar no
1: No
0: mestrado.
1: mestrado. E esse é um processo longo, né? Doloroso,
0: Exato.
1: né?
0: Aí após algumas 6 tentativas eu consegui a
1: Nossa.
0: nota.
1: Caramba.
0: E aí voltei para Invercargill, então, para fazer o mestrado.
1: Para fazer o
0: Então fiz
1: curso.
0: o mestrado na área de IT. Foram um ano e meio de curso. Aí eu me formei no final do ano agora, de 2024, e em dezembro vim definitivo então para
1: Para
0: Queenstown
1: Queenstown.
0: e agora estamos aqui.
1: Maravilha.
0: Toda a família reunida e
1: Essa é a
0: tocando.
1: parte boa, né? Tá junto com a família, longe. É duro ficar longe das pessoas, né? Assim, da família é algo bastante complicado, né? Você ficar afastado assim, né?
0: E aí tem as crianças também, principalmente quando você já tem crianças e tal, né? E aí foi um período assim de idas e vindas, né?
1: Sim.
0: Mas faz parte do processo,
1: Sim.
0: né? A gente acho que sempre a questão de mudança, né? Principalmente uma mudança dessas em que você praticamente é quase como se nascesse de novo, né?
1: Sim.
0: Então, ela muitas vezes é dura, né? Só que é o que tu precisa passar se tu, o objetivo é crescer,
1: Exato.
0: né? Então, é aquela questão da escadinha, né? Às vezes tu tá ali no meio da escada, tu vai ter que descer 2, 3, 4, 5 degraus, talvez, para depois
1: Subir alguns, né?
0: decolar e subir
1: Exato.
0: 10, 15, né?
1: Exato.
2: A gente tem que ter a mente aberta, né? Se começar
0: É.
2: a pensar muito, ah, mas estou deixando o que eu tinha lá.

0: negócio, você não vem, né? Você tem que ter a mente aberta, tem que ter a humildade, né? A mente aberta de falar, tô recomeçando, né?
1: Exato. Bacana. Maravilha. Pô, legal. Então aí você, bom, você é da área de IT. É, a gente, né, quando a gente fez o primeiro contato com o Jefferson, a gente compartilhou com ele uma experiência que a gente teve aqui bastante complicada, né? É, há mais ou menos umas 4, 5 semanas atrás, a gente teve o... Eu tive, na verdade, né? O meu laptop, ele teve uma invasão. E todas as minhas senhas, as senhas da Amanda e mais algumas senhas da minha filha, todas que estavam cadastradas no nosso computador, elas foram roubadas, né? Alguém foi lá e surrupiou as nossas senhas. E a partir daí, a nossa vida virou um inferno.
0: Nossa, gente.
1: Né?
0: Desespero.
1: Porque a quantidade de e-mails que a gente recebia diariamente, tipo, de tentativas de acessar as nossas contas, não só as contas, tipo, de e-mail, conta de Google, não, conta de tudo, né? Conta de banco, celular, enfim, tanto minha quanto da Amanda, né? Foram, assim, semanas, umas 2, 3 semanas bastante complexas, assim, né? Até hoje a gente ainda recebe um ou outro, algum outro desavisado tentando entrar em alguma coisa, mas nada tão perigoso, né, do ponto de vista, pelo menos, material, financeiro. Mas foi um período bem, bem complexo, né? E você estudou, né? O teu mestrado, ele foi na área de segurança digital.
2: Isso.
1: Né?
2: O que acontece é você passa por 8 disciplinas,
1: uhum,
2: onde, na realidade, eles te dão embasamento de várias disciplinas, vários caminhos dentro da área. Mas você tem que fazer um trabalho final, uma tese.
1: Uhum.
2: E em cima a escolha do assunto, para minha tese, foi a segurança em aplicativos de banco,
1: uhum,
2: como um foco, uma linha de estudo, mas eu acabei englobando os quesitos de um modo geral na questão da segurança digital, né, dos ataques cibernéticos, enfim.
1: Uhum.
2: Então, eu elaborei, né, como parte do meu trabalho final, uma entrevista,
1: uhum, certo,
2: que eu agradeço até de público a Amanda, que acabou participando também, acabou, uhum, respondendo, uhum, a minha pesquisa.
1: Legal.
2: E isso aí. E é interessante até que em cima eu vou trazer, né,
1: uhum,
2: alguns resultados também que eu tive em cima dessa pesquisa. E comentar, né? Vamos trocar ideias, vamos debater nessa questão da segurança, que realmente é uma coisa que o que peca, infelizmente, nas pessoas muitas vezes é acabar deixando as coisas acontecerem.
1: Uhum.
2: E daqui a pouco, quando dá o baque, como aconteceu com vocês, né? Surgiu o problema, surgiu o roubo. E aí, pá, aí é que bate aquele desespero.
1: Nossa.
2: Né? O que eu vou fazer, como resolver e tal, né?
1: E é engraçado, então... porque, desculpa só te cortar, assim, a, uhum, gente recebeu, tipo, tentativa, a gente teve tentativas de acessar coisas que, em tese, nem estavam cadastradas no próprio computador. Eu tive, por exemplo, uma tentativa de substituição do meu número de telefone para um outro SIM card.
2: Uhum.
1: E assim, quando eu recebi uma ligação da operadora, né, eu achei que fosse brincadeira. Eu falei, ah, é sacanagem, eu não vou nem... Aí a mulher me explicando e tal, eu acabei desligando o telefone. Eu falei, não tô entendendo direito o que ela tá falando, né? Desliguei. E beleza. Aí quando, isso de manhã, quando foi à tarde, eu fui usar meu telefone. Cadê a linha telefônica? Não tinha linha telefônica. Tipo, o sinal tava cortado, eu não conseguia acessar mais nada. Eu falei, caramba. Isso é porque eles tinham tentado falar com a Amanda também. Eles

0: detectaram no telefone dela, né, contato, porque eu não estava atendendo eles lá.
1: Ela começou a fazer um monte de perguntas, eu falei para ela, ó, desculpa, eu não sei te responder essas perguntas, tenta falar com ele sai do trabalho até o horário. E também não estava conseguindo entender muito bem o que ela tá assim. A ideia macro eu estava conseguindo entender, mas não consegui entender muito bem os detalhes,
0: Meio
1: né?
0: difícil.
1: É difícil, mas aí depois quando o João disse que tinha acontecido com o telefone dele, eu falei, nossa, agora faz sentido a ligação da mulher.
0: Né?
1: Mas eu não poderia confirmar informações dele.
0: Exato. É, não
1: Isso
0: faz muito
1: explica
0: sentido.
1: para ela,
0: Meio
1: liga para
0: estranho.
1: ele, fala com ele.
0: Não é? Mas, enfim. Então, assim, até esse tipo de coisa a gente teve tentativas, né? Deixa eu te perguntar uma coisa aqui. Por exemplo, hoje em dia a gente sabe que, enfim, as informações, né, elas se espalham com muita facilidade, né? Quais são os principais meios, assim, por exemplo, que hoje eu não sei como é que fala isso, os assaltantes de senhas dos computadores alheios, como que eles atacam? Como que geralmente se dá esse tipo de situação, assim?
2: O que que acontece que existe, como, digamos, a tecnologia, tudo na verdade na vida tem o lado bom e tem o lado ruim, né? Tem o bem e o mal. Então, como a internet surgiu como uma ferramenta para auxiliar, para atualizar, para benefício das pessoas, né? Infelizmente também tem o lado contrário. Então, o que é chamado de dark web, que é a internet, digamos, obscura, é a parte do mal, aonde o que que acontece? Muitas listas de cadastros, bancos de dados são roubados, né? Os hackers invadem empresas até bem conceituadas às vezes, ou que tem grandes bancos de dados e acabam roubando informações e vendem nesse mercado negro, digamos, para os assaltantes, então, como tu disse, né, fazer uso dessas informações e começar a buscar, digamos, a vítimas, né? E o que que acontece também? Existem técnicas como phishing, como malware, né? O phishing, por exemplo, é a questão de tu receber e-mails ou muitas vezes tu busca por alguma coisa na internet ou baixar um programa, alguma coisa que tu clica num link pensando que tu tá baixando o programa ou daqui a pouco acessando alguma informação através de um e-mail, quando na verdade existe um programa por trás, um código que vai jogar um malware, um programinha dentro do teu computador. Ou vai te direcionar muitas vezes por uma página falsa, onde tu ele vai tentar capturar informações importantes suas, né?
0: Entendi.
2: Como senhas, como contas de banco, enfim. Então, e a questão também do celular são técnicas que eles utilizam para passar os números para um chip novo, né?
0: Entendi.
2: Mas é tudo no momento que eles conseguem o acesso, eles vão, na verdade, eles vão fechando um cerco, porque eles utilizam também hoje em dia das redes sociais,
0: Entendi.
2: onde
0: Caramba, até isso.
2: muitas pessoas acabam sem querer, digamos, dando passos da sua vida
0: Sem
2: e
0: dúvida.
2: passando informações, né, que os golpistas acabam pegando e eles vão montando, digamos, a tua história, a tua vida.
0: Entendi.
2: Então, muitas vezes eles

0: sabem até a tua rotina, né? Conforme tu vai abastecendo, né, as redes sociais, eles vão. É como se eles fossem detetives, na
1: Sim,
0: verdade.
1: entendi.
0: É.
1: Caramba. É muito assim, hoje em dia a gente pode dizer que a gente está assim, vulnerável a esse tipo de situação, de condição, assim, o quão vulnerável a gente está quando a gente usa algum tipo de serviço, sei lá, internet ou algum tipo de coisa nesse sentido.
0: É, na verdade, assim, ó, o que que acontece? É, muitas pessoas têm a noção, digamos, que tem que se proteger, mas muitas vezes elas não sabem, a maneira correta,
1: Ah, entendi.
0: né? Por exemplo, a questão das senhas,
1: Sim.
0: especificamente, né? Que nem, a gente, até eu acho que na hora da introdução ali você explicou a história, mas tem um detalhezinho ali que você já tinha me passado antes, que era armazenar todas as senhas de vocês no Google, dentro do navegador,
1: É verdade.
0: né? É, então, o que que acontece? A questão de você gravar as senhas dentro do próprio navegador, elas não são tão seguras quanto parece, porque qualquer pessoa que consegue ter acesso ao teu dispositivo,
1: Sim.
0: ela simplesmente entra lá nas configurações do navegador, vai em senhas, e aí ela vai, uma por uma ali, ela consegue visualizar as senhas de vocês.
1: Entendi, entendi.
0: É. E muitas vezes não precisa nem ser um ataque remoto. Às vezes o teu computador pode estar parado em algum lugar, né? Muitas pessoas hoje em dia ainda não têm esse hábito ou essa consciência de bloquear o seu dispositivo com uma senha.
1: Eu sou um
0: Deixam.
1: desses.
2: Não, eu sempre bloqueio.
1: Assim, não, por exemplo, eu bloqueio, tenho a senha, mas, por exemplo, eu não tenho o hábito de sair, por exemplo, se eu tô no trabalho, eu levanto da mesa, vou lá e bloqueio. Geralmente eu esqueço e deixo ele aberto.
2: Eu bloqueio porque onde eu trabalhava era um escritório aberto, então era um andar aberto, então todo mundo tinha esse hábito. Seu computador tá no meio de milhões, não, muita gente, então.
1: Eu não tenho esse hábito, então é uma falha minha.
0: É, e aí, nesses minutos, digamos, às vezes não, a gente às vezes é ingênuo, né? E
1: Sim.
0: acaba, né, dando sopa para azar, né? Então, nesse meio tempo, alguém pode vir e vasculhar, né?
1: Exato.
0: E ter acesso aos seus dispositivos, né?
1: Entendi.
0: Então, essa questão também é crucial, né? E aí
1: Entendi.
0: eu vou fazer um gancho pro meu trabalho, né? Que a gente estava falando antes da minha história de vir para cá, que teve a Covid no meio,
1: Sim.
0: né? Então, a questão da Covid, por exemplo, ela teve um aumento significativo na questão de ataques cibernéticos, né?
1: Sério?
0: Eu tenho dados aqui, eu até
1: Sim.
0: levantei para o programa. Nos primeiros meses de 2020, no Brasil, os ataques aumentaram em 220% em
1: Caramba.
0: relação aos níveis de pré-pandemia. É.
1: Sim.
0: E em
1: Nossa.
0: 2021, o Brasil foi considerado o segundo país com maior número de ataques virtuais, considerando a América Latina.
1: Caraca.
2: Deus do céu.
0: É.
1: Absurdo.
0: E na Nova Zelândia, claro, por ser um país menor, né, em 2021, os casos de phishing, eles aumentaram 9% em relação a 2020. Então, teve um
1: Um
0: aumento
1: aumento,
0: também,
1: sim.
0: mas não foi tanto comparado com o Brasil, né? Mas, enfim, aí o que que eu procurei também entender nessa minha tese, né, foi o nível de

0: consciência das pessoas nessa
1: Perfeito.
0: questão de segurança digital, né?
1: Exato.
0: Então, apesar, né, ter todo esse aumento, digamos, nos níveis de ataque cibernético pós-pandemia, apenas 42%, 42,5% dos entrevistados deram mais importância para a segurança digital pós-pandemia.
1: Entendi.
0: Né? Então, a gente percebe que as pessoas ainda precisam aumentar os níveis de consciência, né?
1: É, eu sou um deles. Que aprendi da pior forma possível.
0: Exato, é. E aí eu fiz assim, tem mais alguns dados assim que eu levantei, né? Que apesar, né, desse meio que descaso, né, da pós-pandemia, eu acredito que em função dos meios de comunicação também e a própria internet hoje em dia já está batendo mais nessa questão assim de segurança, né? No das pessoas que eu entrevistei, 77% acreditam que estar seguro na internet é algo que todos deveriam procurar fazer. Então, pelo menos, né, não quer dizer que esses 77% estão se protegendo devidamente, mas pelo menos eles já estão começando a ter uma
1: Tem uma
0: consciência, né,
1: de
0: de
1: que é
0: que, ah,
1: importante.
0: precisa, mudar, preciso fazer alguma coisa, né? E aí, dentro das pessoas entrevistadas também, cerca de 80%, eles não deixam de buscar proteção por esquecimento ou por falta de tempo, que, digamos, seriam desculpas básicas, né? Não dá agora, né? Não lembrei, deixa para amanhã, né? E tal. Então, eles já estão começando a ter essa consciência, né, de que, não, eu tenho que buscar
1: Está
0: realmente
1: mais.
0: a proteção, não posso ficar inventando desculpinha, né, para não
1: Não
0: deixar de
1: fazê-lo.
0: me proteger.
1: Entendi. Entendi.
0: É.
1: Maravilha. É, vamos fazer o seguinte,
0: Tá.
1: vamos dar uma pausa aqui, vamos colocar uma música, já que a gente está falando de internet, né, de segurança na internet, eu acho que
0: Exatamente.
1: cabe bem uma música que você escolheu,
0: Sim.
1: né, que chama Pela Internet, né, do Gilberto Gil,
0: Exatamente.
1: né?
0: Eu tentei procurar, na verdade, alguma coisa que focasse mais na segurança digital, mas como nós estamos falando de consciência e tal, os músicos eles também não andam com muita consciência digital, então
1: Não andam muito
0: eu não
1: criativos
0: encontrei.
1: para falar sobre.
0: Não encontrei uma coisa especificamente sobre segurança, mas o que eu mais perto cheguei foi nessa música do Gilberto Gil, né?
1: Mas legal, muito bom. Ótima escolha, eu adoro essa música.
2: Bem
1: Né?
2: divertida.
1: E é engraçado, só um parênteses aqui. Eu não sei se você se lembra, essa música ela era tema de uma propaganda do Itaú na década de, sei lá, 90 e alguma coisa, 2000. Eu lembro dessa propaganda do banco que usava essa
0: Sim.
1: música como tema.
0: Legal.
1: Muito bacana. Então vamos ouvir aqui Gilberto Gil com Pela Internet. E a gente volta já.